A minha mulher tentava me sentar com o rosário, com o prato. Fosse dois palhaços. Falei, minha, alguém que pode fazer uma rosário de rabinho. Se bici também, eu estou pondo, eu não sei alguém falar alguma coisa, mas está talha, se quer estar falando, eu tenho que ser esportivo.

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